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tinha suspirado, tinha beijado o papel devotamente. Era a primeira vez que lhe escreviam aquelas sentimentalidades, e o seu orgulho dilatava-se ao calor amoroso que saía delas, como um corpo ressequido que se estira num banho tépido. Sentia um acréscimo de estima por si mesma e parecia-lhe que entrava, enfim, numa existência superiormente interessante, onde cada hora tinha o seu encanto diferente, cada passo conduzia a um êxtase e a alma se cobria de

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8: Meia-noite e 36 minutos.

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7: Uma hora e 13 minutos.

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1: Uma hora e 50 minutos.

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9: 2 horas e 28 minutos.

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6: 3 horas e 5 minutos.

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6: 3 horas e 40 minutos.

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9: 4 horas e 21 minutos.

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7: 4 horas e 58 minutos.

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10: 8 horas e 16 minutos.

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8: 8 horas e 30 minutos.

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6: 8 horas e 44 minutos.

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9: 8 horas e 58 minutos.

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9: 9 horas, 17 minutos.

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6: 9 horas e 33 minutos.

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7: 9 horas e 53 minutos.

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8: 10 horas e 11 minutos.

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2: 10 horas e 25 minutos.

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7: 10 horas e 40 minutos.

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8: 10 horas e 55 minutos.

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5: 11 horas e 9 minutos.

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2: 11 horas e 27 minutos.

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6: 11 horas e 46 minutos.

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1: E ainda a participação de Capital Inicial e o grande sucesso do momento. Information Society.

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10: Meio-dia, em ponto.

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1: Domingos Radialista, Resgata a Cidadania, num programa de entrevista, de notícia e poesia. Use o direito de escolha, sintonize a Rádio Folha, fique em nossa companhia. Um programa interativo, cujo foco principal, destacar o inclusivo, fazer dele especial, garantir essas conquistas, priorizando os artistas, com apelo social. Coisas do cotidiano, úteis para o segmento. O povo pernambucano abraça esse movimento. Ouvindo nosso programa, se preciso ele reclama, expondo seu argumento. Rádio Folha sai na frente, na luta por inclusão. Seu trabalho eficiente está chamando a atenção de toda a sociedade, buscando oportunidade para todo cidadão. Silvio Leal, declamação Américo Dias.
2: Na capital das mulheres bonitas, as Pontes do Rio, que tem o melhor São João do mundo, 12 horas 4 minutos. Este é o Resgatando a Cidadania, a porta aberta para a inclusão, aqui no 96,7 Folha FM, a rádio da inclusão para o Brasil e o mundo. Estamos aí nos streams, estamos aí nas plataformas, estamos com todas as formas de acesso, mas continuamos rádio, porque rádio é sempre rádio. Hoje, sábado 23 de maio de 2026, deixa eu abraçar aqui a você que gosta do Braille, que lê o Braille, que promove o Braille, que ensina em Braille, a abertura do tricentenário do Braille, o primeiro ano, sempre registra, para você se lembrar que o Braille já passou dos 200 anos. Este é o Resgatando a Cidadania, deixa eu abraçar a nossa equipe técnica aqui, o nosso Anderson Ricardo, a gerência da Rádio Folha 96,7, Marise Rodrigues, as rádios parceiras, será que eu vou lembrar, Maralília, sem um computador aberto? Rádio Macaparana FM, Macaparana, Pernambuco. Rádio Visão Mix, Aracaju, em Aracaju. Rádio Maravilha FM, Crateús, em Crateús. Rádio Vibração, em Mogi das Cruzes, São Paulo. Rádio Pedra Rara, em Guarulhos, São Paulo. Rádio Iceno, em Campina Grande, Paraíba. Rádio Folha FM 96,7. Nosso canal no YouTube, Domingos Sávio Radialista, e o podcast Inclusão e Acessibilidade. Lembrei. Deixa eu dedicar o programa a você, meu amigo, minha amiga, da assistência social que trabalha no combate à exploração sexual de crianças e adolescentes. Você, pedagoga, e você também que trabalha pela acessibilidade. Isto porque segunda 18 foi o dia de combate à exploração sexual de criança e adolescente. No dia 21, na quinta-feira, foi o dia sobre acessibilidade no mundo, e também teve o dia do pedagogo, que os nossos colunistas vão falar mais pontual sobre isso. Falando isto, deixa eu abraçar você que está aqui no 96,7 na Folha FM, no programa Resgatando a Cidadania. Vamos trazendo os nossos destaques. Anderson Ricardo.
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2: Aniversariante conhecendo a psicanálise, seus direitos, diferentes olhares sobre inclusão. Mulheres em destaque na entrevista de hoje. Vamos falar sobre forró. Banda Luar de Sertão, 26 anos daqui a pouquinho completado, lançando seu primeiro trabalho, sua primeira música, uma música autoral, minha e do Luciano, gravada pela primeira vez com a banda Luar de Sertão. Estamos aqui com a rapaziada, já chegou César, já chegou o João Savoneiro, já chegou o Alice, está chegando a rapaziada toda. Então vai ser um verdadeiro arraial aqui dentro da Rádio Folha. Mas enquanto isso, deixa eu dar os parabéns aqui a nossa querida Yasmin Raquel, a filha de Adriana. Yasmin completou idade nova. Minha mãe, Dona Eurides. Eita, rapaz, idade nova. Meu querido amigo Elielson lá de Garaçu e Antônio

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1: Dia do Pedagogo, Dia de Combate à Exploração Sexual de Crianças e Adolescentes e Dia Mundial sobre a Acessibilidade. A pedagogia tem tudo a ver com isso? Sim, claro. Se você tem um trabalho pedagógico no sentido amplo da palavra, não apenas a pedagogia do ensino de conhecimento, de sala de aula, de passar conhecimentos do currículo escolar, mas uma pedagogia mais aberta, com certeza nós teremos, primeiro, crianças e adolescentes mais seguras, mais informadas, mais protetivas a si mesmas e, com certeza, nós teremos uma sociedade que não vai usar desse recurso tão infeliz, satânico, diabólico, que é estuprar, abusar sexualmente de uma criança que tem 5 anos de idade, 3 anos de idade, 10 anos de idade. Um adolescente que sequer está sabendo ainda o que é que ele quer na vida ainda e você explorar. Então, a educação, não aquela falácia desses maloqueiros que nós temos aí, que todo ano nas eleições diz que a educação é o grande caminho. Alguns deles usam isso só de maloqueiragem, alguns realmente falam, cumprem e acreditam. Mas a educação de uma forma eficaz, segura, organizada, com certeza, esta educação ela vai tornar uma sociedade que não vai abusar sexualmente. Acessibilidade, se você tem informação, se você reconhece o eu das pessoas com deficiência, não vai deixar de dar acessibilidade para elas e promover a acessibilidade para essas crianças. E, claro, com certeza, a pedagogia é responsável por tudo isso, mas nela sozinha não, com o respaldo e o dedo financeiro, seguro com projetos do Estado. Então, dito isso, vamos seguindo com Resgatando a Cidadania, que está chegando ele com o nosso quadro.
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1: Dias, um abraço para você. Dia do Pedagogo, você vai discorrer sobre isso, amigo? Olá.
2: Oi, Sávio, ouvintes do programa Resgatando a Cidadania. Hoje nós vamos falar de um tema que eu fiquei muito contente em poder abordar, que é sobre o Dia do Pedagogo, que foi celebrado dias atrás. A pedagogia, meu amigo, enquanto campo dedicado à formação humana e ao processo de ensino-aprendizagem, ela ultrapassa a simples transmissão de conteúdos. Quando observada pela ótica da psicanálise, ela revela dimensões profundas do sujeito, mostrando que aprender não depende apenas da inteligência ou da metodologia utilizada, mas também dos desejos, emoções, conflitos internos e relações afetivas construídas ao longo da vida. A psicanálise desenvolvida por Freud, ela trouxe uma contribuição decisiva para a compreensão do comportamento humano, quando afirmou que grande parte das ações, sentimentos e dificuldades do indivíduo está ligada ao inconsciente. Dentro do ambiente escolar, sabe, isso significa compreender que o aluno não chega à sala de aula como uma folha em branco, mas como um sujeito marcado por experiências familiares, nós abordamos isso no último sábado, afetivas e sociais que influenciam diretamente sua capacidade de aprender, interagir e se desenvolver. Sob essa perspectiva, a pedagogia, ela deixa de enxergar o estudante apenas como receptor de conhecimento e passa a considerá-lo um sujeito singular, dotado de história, emoções e desejos próprios. Muitas dificuldades de aprendizagem, comportamentos agressivos, desinteresse ou bloqueios escolares podem estar associados a conflitos emocionais inconscientes. E a psicanálise, ela contribui, portanto, para que o educador ou educadora desenvolva um olhar mais humanizado, sensível e acolhedor diante das manifestações dos alunos. Um outro aspecto fundamental é a relação entre professor e aluno. Para a psicanálise, o vínculo afetivo exerce forte influência no processo educativo. O educador ele ocupa, muitas vezes, um lugar simbólico importante na vida da criança ou do adolescente, podendo despertar sentimentos de admiração, de rejeição, confiança ou até medo. Em relação... Essa relação que eu acabo de descrever, ela é chamada de transferência, porque interfere diretamente na aprendizagem. Um ambiente escolar marcado pelo diálogo, pela escuta e pelo respeito favorece o desenvolvimento emocional e intelectual do estudante. A pedagogia com enfoque psicanalítico também critica práticas autoritárias e excessivamente rígidas. O pensamento, sabe, que a gente chama de construído de forma a enrijecê-lo e não estar aberto ao novo. Esse ensino baseado apenas na punição, por exemplo, na cobrança exagerada e na padronização, ignora a subjetividade humana e pode gerar ansiedade, insegurança e sofrimento emocional. Em contrapartida, sabe, uma educação que valoriza a escuta, o afeto e a construção da autonomia fortalece a autoestima e a capacidade crítica dos alunos. Além disso, a psicanálise ela evidencia que educar é um processo complexo e desafiador. O professor não trabalha apenas com conteúdos, mas com emoções, frustrações, expectativas e conflitos presentes no cotidiano escolar. Por isso, meu amigo, a formação docente precisa incluir reflexões sobre aspectos emocionais e psicológicos envolvidos no ato de ensinar. Dessa maneira, a articulação entre pedagogia e psicanálise ela amplia a compreensão sobre o processo educativo. Ela reafirma que ensinar não é apenas informar, mas contribuir para a formação integral do sujeito. Mais do que preparar indivíduos para provas ou mercado de trabalho, a educação deve promover o desenvolvimento humano, emocional e social, respeitando a singularidade de cada aluno e reconhecendo que aprender também é um processo afetivo e subjetivo. Aproveito esse momento para parabenizar algumas pessoas que eu conheço na área da pedagogia, né? Entre elas você, Domingos Sábio, que consegue compartilhar o seu conhecimento sem impor, que consegue estar aberto a aprender sem julgar-se já preparado o suficiente que não necessite de mais orientações, e aqueles pedagogos e pedagogas que compreendem o seu papel, que não é despejar sobre o outro todo o conhecimento que adquiriu ao longo da vida, porque isso não é educar. Fico grato pela oportunidade de falar sobre esse assunto, convidando vocês a acessar a minha página na rede social, @psicanalistam.dias. Sávio, meus parabéns, que nós possamos entender a importância de uma educação que propõe a busca frequente de rever o que a gente já aprendeu, de desconstruir o que nós já acreditamos há muito tempo e muitas vezes estamos resistentes a modificar. Que a gente possa entender que o autoritarismo, a rigidez de pensamento, ah, já sei sobre isso, não preciso mais ouvir, para que eu vou escutar esta palestra, para que eu vou assistir aquela aula ou ler este livro, se eu já estou há 25, 30, 40 anos na docência, já passei em tantas escolas, dou aula na faculdade, aqui ou ali. Meus amigos e amigas, esta não se constrói, desta maneira não se constrói o pensamento da pedagogia enquanto oportunidade de uma constante transformação. Que possamos abrir nossas mentes e acima de tudo, nossos corações para receber o novo e o que é bom para a gente. Para encerrar, eu trago a Lili Novaes, que canta a canção Pedagogia. Sabe? Segue daí, que eu sigo daqui.

0: Tá aí o Magno Dias com o quadro Conhecendo a Psicanálise. Ele volta no próximo sábado, mas enquanto ele não volta, tá chegando ela direto de Crateús. Qual o quadro dela, meu amigo?
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0: Combata a exploração sexual de criança e adolescente. Me dá ódio de ouvir falar nisso, mas ainda é necessário, não é, Mara? Olá, boa tarde.
2: Boa tarde, Domingos. Boa tarde para os nossos ouvintes. E no coluna Mulheres em Destaque dessa semana, vamos falar sobre uma data muito importante, o 18 de maio, Dia Nacional de Combate ao Abuso e à Exploração Sexual de Crianças e Adolescentes. Uma campanha que chama atenção para a necessidade de proteger nossas crianças e adolescentes contra todo tipo de violência. Mas hoje, dentro dessa reflexão, precisamos olhar também para uma realidade que muitas vezes permanece invisível: a violência sofrida por meninas e mulheres com deficiência. Os dados e relatos mostram que pessoas com deficiência, principalmente mulheres e meninas, estão entre as maiores vítimas de violência, abuso e exploração. Isso acontece por vários fatores: dependência de terceiros, dificuldades de comunicação, falta de acessibilidade nos canais de denúncia e, principalmente, o preconceito e o silêncio imposto pela sociedade. Muitas vezes, quando uma mulher com deficiência denuncia uma violência, ela ainda enfrenta a desconfiança, o descaso e até a tentativa de desacreditar a sua fala. Por isso, a luta pelos direitos das mulheres com deficiência também passa pelo direito à proteção, à segurança e ao acesso à justiça. A legislação brasileira avançou ao reconhecer que pessoas com deficiência devem ter proteção integral contra toda forma de violência, negligência e exploração. A própria Convenção sobre os Direitos das Pessoas com Deficiência reforça que mulheres e meninas com deficiência estão mais expostas à violência e precisam de atenção específica do Estado, mas a realidade ainda mostra muitos desafios. Falta acessibilidade nas delegacias, nos serviços de atendimento e até nas campanhas de conscientização. Muitas mulheres com deficiência continuam sem informação sobre seus direitos e sem apoio para denunciar situações de abuso. Por isso, o 18 de maio também deve ser um momento para ampliar essa discussão e lembrar que proteger crianças, adolescentes e mulheres com deficiência é garantir dignidade, respeito e cidadania. E aqui é importante destacar algo fundamental. Muitas profissionais que atuam na proteção social, no acolhimento e na defesa de direitos também são mulheres com deficiência, mulheres que enfrentam barreiras diariamente, mas seguem ocupando espaços, fortalecendo políticas públicas e ajudando outras mulheres a combater a violência. Precisamos construir uma sociedade onde meninas e mulheres com deficiência possam viver com autonomia, respeito e segurança, sem medo e sem invisibilidade. Eu vou ficando por aqui, voltando no próximo sábado. É com você, Domingos.
0: Comigo, Mara. Um abraço para você. Você volta no próximo sábado. Sábado é 30, você volta. Deixa conosco. Vamos seguindo. Tá chegando ele direto de Minas Gerais, mas é pernambucano, porque ele ganhou o título de cidadão pernambucano em Recife. Quem é ele?
3: Seus direitos.
0: Doutor Ney Araújo, querido. É alcoolismo, é doença, não é isso mesmo, Doutor Ney? Olá.
4: Olá, motivado comunicador Domingo Sávio e encantadores ouvintes do programa Resgatando a Cidadania. Vamos trabalhar?
0: Banda Luar do Sertão está aqui para isso, Excelência.
4: Hoje falaremos sobre alcoolismo e BPC. De início, vale destacar que uma pessoa alcoólatra é considerada uma pessoa doente. E o alcoolismo é uma doença crônica, reconhecida pela Organização Mundial de Saúde. Quanto à consideração se é possível ao alcoólatra receber o benefício de prestação continuada, BPC LOAS, é preciso considerar que o álcool acarreta diversos problemas em variados segmentos, além de doenças físicas ou mentais. Em processo que tramitou no Tribunal Regional Federal da 4ª Região, com pedido do benefício BPC de um alcoólatra, a perícia considerou que ele sofre de transtorno mental e de comportamento devido à dependência ativa do álcool. Diz o laudo, é doença crônica que causa desejo forte ou senso de compulsão para consumir álcool, dificuldade de controlar início, término e consumo, tolerância, abstinência fisiológica, entre outras. O BPC é concedido à pessoa que não tem condições de prover sua manutenção ou de tê-la provida pela família. Deve contar com 65 anos ou mais ou ser deficiente de qualquer idade, cuja renda familiar por pessoa seja igual ou inferior a um quarto do salário mínimo, e passar pela perícia que avaliará o impacto funcional da deficiência na vida do alcoólatra e as barreiras que impedem sua participação plena na sociedade. Domingo Sávio.
0: Atento como o senhor, Excelência. No próximo sábado, Vossa Excelência volta. Estes quadros, conhecendo a psicanálise, seus direitos e diferentes olhares sobre a inclusão e a nossa Mulheres em Destaques, teve o apoio da banda Luar do Sertão. 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Inclusive, você vai conhecer um pouco do trabalho dela hoje, daqui a pouquinho. Daqui mais 3 minutinhos, você vai conhecer o trabalho, o lançamento da nova música da banda Luar do Sertão, aqui no programa Resgatando a Cidadania. Vamos para um apoio cultural e a gente volta daqui a pouquinho com a banda Luar do Sertão e o Velho Dadá é quem vai apresentar para você, porque eu vou ficar com os meninos dançando forró aqui e o Velho Dadá já está aqui todo caracterizado. Cadê o chapéu dele, Rivelino? Rivelino está aqui no meu lado. Então bota o chapéu do Velho Dadá aqui, ó, chapéu bonito na cabeça dele. Anderson, chama o Velho Dadá daqui a pouco, enquanto eu vou tomar uma água. Tá contigo.
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1: 12 horas 30 minutos. 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Vamos seguindo com o Resgatando a Cidadania, Anderson Ricardo. Tribuna do Ouvinte.
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0: menino, o Domingos Sávio já disse que é eu que vou fazer o Arraiá da Inclusão, porque vai ter a banda Luar do Sertão, que vai tocar forró do São João, pra os meninos ganhar o pão, pros pais não serem criados na solidão, porque senão a mulher deixa menino, se não der o pão dos meninos. Visto que eu também sou proético, tá vendo? Eu fiz uma poesia, menino, também, não é só você da Luar do Sertão, não. Então, domingo, sabe, passou a missão. Ô, Anderson, quando aquela luz acende ali, é que eu falo, né? Quando tu bota o pitoco aí, a luz acende, aí eu entro falando. Eu não sei nem se a luz acendeu, mas eu já fui logo entrando. Bom, hoje nós vamos voltando aqui com a Arraiá da Inclusão. Hoje eu me deram esse papel danado, eu vou trazer hoje, sabe quem? Ao vivo aqui nos estúdios, Banda Luar do Sertão, fundada em 29 de junho de 2000, a principal objetivo da banda é colocação da mão de obra no mercado de trabalho das pessoas com deficiência através da música. Pense num negócio charmoso, merecia até um aplauso, meu amigo. Que negócio bonito, rapaz. Colocação, aplaude, Anderson. Colocação da mão de obra no mercado de trabalho das pessoas com deficiência através da música. Pois não tá sendo isso, menino? Eu tô sabendo que tem novidade boa por aí. Deixa eu começar conversando com o único sobrevivente do Titanic. Rivelino é sobrevivente do Titanic, Rivelino Amará. Ele toca triângulo. Tigling, tigling, bate embaixo, bate em cima, bate em cima, bate embaixo, abre a mão, fecha a mão, fecha a mão, abre a mão. É isso, meu Rivelino. Muito obrigado por estar aqui com o velho. O velho tá meio cansado, com 96 anos. Tudo bem, Rivelino? Chega mais perto do bicho preto, que ele tem um bicho preto, mas não te morde não, viu?
1: Ah, eu tô bem pertinho dele aqui.
0: Certo.
1: Pra mim a satisfação tá aqui.
0: Que alegria, menino.
1: Ô, pai dele, como é?
0: Ô, pode chamar de velho Dadá, meu filho. É velho Dadá. Eu dou pra todo mundo que quer amor. Vice, abraço, carinho. Fica pensando em outra coisa, não, que eu sei que tu é safadinho. Mas...
1: Ô, velho Dadá.
0: Ô, Rivelino, e tu é sobrevivente do Titanic, é?
1: Então, 26 anos nessa estrada, junto com meu amigo Domingos Sávio. E vamos levar forró pra o Brasil, o mundo inteiro.
0: Domingo Sávio foi no banheiro, faz mais de meia hora, acho que ele tá com dor de barriga, daqui a pouco eu falo com ele. Deixa eu falar, Rivelino, com o sanfoneiro, é o homem que faz o tocador quer beber, vá beber na baixa da égua, seu filho de uma onça. Oh, meu Deus, João Paulo do acordeon canta, toca e ainda balança as pernas pra animar o povo no salão, é isso, meu João Paulo, boa tarde. Pera aí, João, deixa a cesta posicionar tu mais perto do bicho, vamos lá. Vamos lá, fala, João.
2: Olá, velho Dadá, boa tarde para o senhor e para todos os amigos e ouvintes que estão ouvindo o programa Resgatando a Cidadania do nosso amigo Domingos Sávio.
0: Ô, João Paulo, tu toca sanfona desde quanto tempo, hein?
2: Desde meus 7 anos de idade. Tudo começou com minha avó, que era fã e apaixonada por Luiz Gonzaga. Ela me criou trocando fralda e botando pra dormir, ouvindo Luiz Gonzaga. Tanto que quando eu completei 7 anos, eu pedi de presente a meu avô materno e minha mãe uma sanfona. Eu aprendi no Oito Baixo de Brinquedo, verdade.
0: E tu toca a música de Luiz Gonzaga? Tu tem alguma música no repertório da Luar do Sertão de Luiz Gonzaga, tem?
2: Tenho, Asa Branca.
0: Oxe, é mesmo? Tu toca ela daqui a pouco pra eu?
2: Toco. Aí quando eu for tocar, o senhor permita que eu vou mandar um abraço para as pessoas que estão ouvindo a gente.
0: Ah, tá certo. Eu vou cobrar R$1 por cada abraço. Deixa eu falar com Cessa. Cessa também é quase sobrevivente do Titanic. Ela pulou do Titanic, depois o Titanic passou por cima dela e ela acabou sobrevivendo. Porque ela entrou, parece, na banda, mas depois saiu, mas depois voltou. Então é sobrevivente e não vivendo. Boa tarde, Cessa.
3: Boa tarde.
0: É Cessa o quê? Esse teu nome é tão difícil.
3: Cessa Rutani.
0: Que diabo de nome é esse, mulher? Como é que tu bota o nome desse no vocal? Como é que é isso? Rutani? Rutani?
3: Rutani, já há mais de 26 anos.
0: Misericórdia. Eu fiquei pensando que era o nome de um comprimido de remédio, sabe? Mas é nome teu mesmo, né?
3: É.
0: Cessa Rutani. Tudo Rutani. Bem, Cessa?
3: Tudo bem.
0: Tu é simpática, viu? O velho ficou até assim, meio floreado. É casado, né?
3: Sou casada.
4: É casada, misericórdia. Eita, se me neve não escuta. Você aí tá na banda já há um bom tempo? Já passasse por lá?
3: Há 26 anos.
4: Voltasse, saísse. Foi. Brigasse com o dono, né?
3: Não, não, não.
4: Faltou o cachê? Não pagaram os cachês?
3: Não, hoje tudo certinho. Foi condições da vida mesmo.
4: Certo, isso aí, tu canta mesmo, canta. Tu não tá com cara de quem canta, não. Eu vou ouvir tu cantar daqui a pouco, isso.
3: Então, tamo
4: junto. Tá chegando o outro. Como é o nome dele aí, do outro lado dele? O velho todo atrapalhado. Tá aqui, ele botou um tal de release, o Anderson Ricardo. Mandou uns inscritos pra mim, eu não sei ler. Ué, como é que eu vou ler o nome do povo, meu Deus do céu? É o Jorge Neném que chegou, né?
5: E o Mano Dantas.
4: Tá certo, é o Jorge Neném que chegou.
6: Aí, Dada, boa tarde.
4: Boa tarde, Jorge Neném.
6: Boa tarde, meu velho.
4: Seu nome é Jorge Neném Mano Dantas, é?
6: Não, Mano Dantas é o cantor que tá aqui.
4: Eu dizer, é Jorge Neném Mano Dantas, e eu pensei que era duas pessoas me enquadradas.
6: Não.
4: Ô, Jorge, você toca o quê?
6: Eu toco. Ah, eu que eu toco. Eu toco zabumba, pandeiro, triângulo.
4: Sim, na banda. Tu tá tocando
6: agora
4: o quê,
6: banda,
4: homem?
6: Hoje eu tô aqui com o pandeiro.
4: Ah, então você pandeiro bate com o dedo no couro. Ah, você é um homem que fura o couro de vez em quando, né?
6: Eu dou umas dedadas aí.
4: Misericórdia, Jorge. Ai, meu Deus. Então eu vou ouvir teu. Eu vou ouvir tua dedada daqui a pouco, viu?
6: Daqui a pouco vai sair.
4: Aí tá chegando o Mano Dranta. Mano Dranta, ele tem nome de cantor de rock. Mano, é aquele pessoal do Rio de Janeiro, daqueles átios lá que tem lá, que eles fazem uns negócios que pula de cima dos prédios. É uma coisa muito espetacular. Então esse Mano Dranta, como é que... Ele tá na banda quanto tempo? Ô, Mano Danta, satisfação de te ouvir, velho. Conversa com o velho Dadá. Eu tô carente, Mano Danta. Boa tarde.
7: Boa tarde, velho Dadá.
4: E ele tem uma voz bonita, rapaz. Esse foi o melhor que falou, viu? Falou com vontade. Tudo
7: boa
4: bem?
7: Boa tarde, ouvinte da Rádio Folha.
6: O cantor tem que ter a voz assim, né, tu? Chegando.
4: Boa tarde.
7: Pois mano. É, né, mano?
4: Então você canta, né, mano?
7: Exato, velho Dadá.
4: Certo,
7: exatamente.
4: Então vamos fazer o seguinte. Eu vou chamar aqui... A Cessa, como é? Rita. Eu vou atrapalhar. Deixa eu até beber água daqui a pouco. Porque o domingo foi no banheiro, não chegou ainda. Ah, tá, chegou ali, rapaz. Chegou, boa tarde. Ô, Cessa, o Domingos é o dono da banda, é?
3: Domingos, ele formou a banda, né? E tem levado esse trabalho com muita responsabilidade. E a gente estamos junto aqui para poder fazer esse trabalho crescer, já há 26 anos.
4: Boa tarde, amigo Sávio. Tudo bem com você, meu amigo?
1: Ô, velho Dadá, meu velho, tudo bem? Que satisfação de estar com você aqui, você assumir esse papel. Vamos fazer o seguinte, vamos primeiro dizer que a banda não é uma banda de forró. É uma banda que toca forró, faz a inclusão, promove a junção, a aproximação de pessoas... Aqui é uma família, aqui não tem essa história por quem é mulher, quem é pobre, quem sabe mais, quem sabe menos. Aqui é um espaço. E a gente criou esse espaço lá em 2000 para que nós tivéssemos o espaço na música também para as pessoas com deficiência. Já passaram vários atletas nesse elenco, deixando indo para outros elencos, mas aqui estamos com a banda completando 26 anos e lançamos uma música. A gente vai daqui a pouco tocar ela, uma música da minha autoria, de Luciano Lima, Domingos Sávio, radialista, e Luciano Lima, que ficou muito bonita, está sendo bem aceita. Eu já queria aproveitar, sabe, antes de tocar a primeira música, mandar um abraço para a rádio Maravilha FM de Crateús, da Maralina, está tocando a gente lá de manhã e de tarde. Mandar um abraço à Rádio Folha FM 96,7 de Pernambuco, está na grade de programação da Rádio Folha, da programação musical, abraçar aí a nossa gerente, o Marquinhos. Mandar um abraço para a Rádio Realidades, a Rádio, a voz da comunidade de São Luís do Maranhão, tocando a gente lá também. Mandar um abraço para a Rádio Cult FM de Bom Jardim, tocando a nossa música. E depois eu vou me lembrando mais gente. Ô Sanfoneiro.
8: Oi, Domingos.
1: Qual é a música que a gente vai tocar? Vamos tocar, Cessa, aquela para o velho Dadá balançar o esqueleto aqui nos estúdios? Eu Sou o Forró, um clássico da música maravilhosa.
4: Vamos embora, bora, João.
1: Vamos tocar Eu Sou o Forró.
8: Vamos embora.
1: Pode ser?
8: Pode ser.
4: Sim, sim. Vamos lá? Eita, forró bom arretado. Essa é a banda Luar do Sertão.

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0: canção forró. Ah, onde tem os bombeiros, é bombeiro. Eles são o rei da brincadeira, bota o pé nessa bandeira. São forró. É, a banda Lua do Sertão. Ao vivo. Aqui na Rádio Folha. Esquentando São João, né? É isso aí.
1: Me salva com o BG, meu operador. Ô, velho Dadá. É o seguinte, velho Dadá. Eu gostei da música aí, gostei.
0: Gostasse mesmo, Domingo, sabe? Agora, eu queria ouvir o sanfoneiro cantando. Não a Asa Branca agora, sanfoneiro, mas tu tem uma música aí, acochada mesmo, pra botar o salão pra dançar, tem?
2: Tenho.
0: Qual é a música que tu vai tocar? Porque a gente tocou uma de Petrúcio Saburino, foi?
2: Foi.
0: Você vai tocar uma, que música agora?
2: Asa Branca do Luiz Gonzaga.
0: Não, agora não, agora daqui não. A pouco. Ah,
2: calma.
0: Não.
2: Eu vou tocar o nosso mais novo sucesso de Luciano Lima e Domingo Salvo, chamado...
0: Daqui a pouco a gente vai tocar ela, menino. Tá aqui na programação da Rádio Folha.
2: Tá
0: a
2: certo.
0: Gravadinha bonitinha.
2: Então,
0: olha, peça... então faz o seguinte, você toca alguma música... Peraí, pessoal, da banda Luar do Sertão. Vocês estão no ar, vi? Vocês estão no ar. Estão falando da vida dos outros, né? Neco falando da vida alheia,
2: Descesa
0: falando
2: ouvir,
0: do vizinho, tá no ar, vício. Ô, João, tu Oi. Tem uma música aí, que eu vi tu cantando uma vez num forró que eu fui, que é de Antônio Barros, chamado Forró de Tamanque.
2: Ah, rapaz.
0: Rapaz, tu sabe tocar essa música?
2: Sei, velho Dada. Aí, antes que eu toque essa música pro senhor, eu quero mandar um alô pras pessoas que estão vindo no programa aqui da gente, resgatando a cidadania. Que vai um abraço a Ana, minha mãe, Ana Rosa.
0: Dona Ana Rosa, eu conheço.
2: Minha irmã Jéssica. Minha filha Ana Sofia. Minhas primas lá de Jane e Leda. Minha madrinha Roberta. Minha madrinha Nalva e meu padrinho Roberto, que estão vindo pro programa. E minha sobrinha Luísa.
0: Bora, sanfoneiro!
2: Bora, senhora! Eu dedico essa ao senhor e a todos! Valeu, tia Santa! Aqui um abraço pra senhora! Não tá ligado no nosso programa!

0: no sertão, nos abulando Domingo Salles, nos negros Rivelino, nos pandeiros e percussão, o padre Jorge Neném, os da hora, sexta, Mano Dantas, Fiel do Rocal, e Rivelino também, capricha!
1: Oi! Pensa no negócio acochado, já tem gente mandando o zac zac. Deixa eu abraçar meu amigo lá de... Cadê aqui? É porque eu não sei usar esse negócio direito. Domingo me bota em cada parada. Tu tá no ar, Vicença. Tu tá no ar, tu tá no ar.
2: Tu tem
1: é falando da vida alheia, criticando as vizinhas, tu tá no ar.
3: Olha, vai dar.
1: É o Felipe de Jaboatrão, rapaz. Tá dizendo que negócio bom. Tem forró pra cá, pra Jaboatrão. Se o prefeito daí abrir os olhos... A gente vai tocar lá. Agora os prefeitos têm que abrir os olhos, né?
3: É.
1: Né, minha amiga César? Tem que abrir os olhos, né, César?
4: É, o forró da inclusão, né? A Lua do Sertão. Ele tá aqui pra tirar paradigmas.
1: E vocês vão pra Jaboatão, se for contratado?
4: Oxe, com certeza.
1: Hein, Manuel? Vai
4: te chamar.
2: Foi. Com certeza, estaremos lá.
1: Deixa eu abraçar, Primo Domingo tá mandando um abraço pra nós. É
2: um abraço, Primo Domingo.
1: Também, Primo Domingo. Eu, Primo, tu mandou uma mensagem de voz, mas tu mandasse um minuto e não sei quantos tempos. Dá pra fazer o pau da bandeira, viu? Aí tu diz, raspas pra pincelada que eu vou botar no ar o teu áudio. Quando tu quiser mandar um áudio pro 992-38-56, manda, mas tu, por favor... Não bota aqueles negócios grandão, não. Lília Miranda tá em Santos, São Paulo. Eu gosto demais da música nordestina. Manda um áudio também, vou ver daqui a pouco. Tá certo, Lília? Marno Dia, o nosso psicanalista, tá mandando aqui um alô também. Bom, olha, o que é que vocês querem com a banda Luar do Sertão, hein, menino? Aonde vocês querem chegar? O que é que vocês querem? Me diz aí, Rivelino, onde vocês querem chegar com essa banda?
5: Ô Sávio, a gente quer cada vez mais crescer, né? Mostrar realmente o nosso talento, né? E o nosso, a cada dia a banda tem crescido mais, né? Gravando essa primeira música aí. Mas a gente vai chegar lá sim, né? Se Deus quiser, a gente vai atravessar mundos, oceanos aí para levar o nosso sucesso. Quero aproveitar o ensejo.
1: Certo, fica à vontade, meu filho. Só não tira a roupa, viu?
5: Quero mandar um abraço todo especial à minha esposa, à minha irmã que está aqui pertinho da gente. Um abraço a todo mundo lá de Pau D'Alho, né? Pau D'Alho, ô terra boa, retada que eu tanto amo. Pode ir. Um grande abraço aí a todos. Meu amigo João, o grande João Safoneiro, meu amigo Domingos Sávio, esse proprietário arretado da nossa banda aí, que tem levado o forró para todo o Brasil e o mundo.
1: Certo. O Mano Danta, como é que escolhe o repertório, hein? Eles brigam muito para escolher o repertório?
6: Briga não. Graças a Deus é tudo em paz. A gente tudo em harmonia. A gente escolhe as músicas. É igual roupa nova que tá junto há tantos anos. É tudo em paz. Diz que lá também tem briga, né? Mas a gente quase não briga, não.
1: Ô João, é difícil tocar a sanfona, João?
3: Oi, eu só tenho a dizer o seguinte, verdade, não é difícil não, eu aprendi com 7 anos de ouvido, ouvindo música em casa, fui aprendendo aos poucos, a primeira que eu aprendi foi Asa Branca. Né?
1: Primeira música foi Asa Branca,
3: é? A primeira música que eu aprendi, de Luiz Gonzaga e Humberto Teixeira, Asa Branca.
1: É. Certo, olha, me diz uma coisa, o que é que tu faz, cadê o Alisson, tá aqui? Ô Alisson, tu tá aí, Alisson?
7: Estou sim, sabe?
1: Meu Deus, o que é que tu faz na banda, Alisson?
7: Eu... fico cuidando da parte de prefeitura, da parte administrativa da banda, né?
1: Posso. Fala, Alisson, tô te ouvindo, danado. O que é que tu faz mesmo?
7: Boa tarde, velho Dadá. Eu cuido da parte administrativa da banda, né? Luar do Sertão, né? Eu faço a parte de contratos, essa parte mais burocrática, né? É comigo.
1: Certo, é porque eu tava falando, sabe, com a pessoa do shopping, camarada. É camarada o nome do shopping,
3: camarada.
1: César?
3: Camarada.
1: Não é camarada, não, é?
3: Não, é camarada.
7: É não, é camarada.
1: Ah, é camarada. É uma cama mais um rá, né?
3: Camarada.
1: Ah, desculpa, é porque eu não sei ler direito, sabe, João? Eu tava falando com a dona do shopping, não é dona, não. Ela é uma grandona lá. Daqui a pouco ela vai falar, pediu 5 minutos que ela tá no transo. tá andando no trânsito com o carro e diz que daqui a pouco fala. Ô, Cessa, Manu Danta vai cantar uma música pra eu? Tu deixa, Cessa, tu tá com uma cara que quer cantar mais?
4: Não, não, tamo aqui.
1: Poxa, tu não tá querendo brigar. Ô, Manu Dantas, Rivelino canta, Rivelino? Tu canta também?
8: Canto.
1: Ó, o Rivelino toca triângulo, canta, né? O João toca sanfona, canta. A Cessa e o Manu canta. Todo mundo canta. Só quem não canta aqui sou eu, né? Mas, velho Dadá, escuta essa voz de Manu Dantas. Mano, vamos cantar uma música para o velho Dadá?
2: Vamos embora.
1: Não, peraí, o que você vai cantar? Você vai cantar o quê?
2: Já teve dois forró, né? Pode ser Espumas ao Vento, né?
1: Espumas ao Vento, de Acioli e Neto, um clássico da música mundial. Ô, João, puxa o fole, João.
2: Oi! Vivo! Tá no primeiro, vamos lá!
9: Vivo!
2: Pernambuco!

0: Eba! Ô, forró bom, né, vai Dada?
1: Ô, Rivelino, vamos cantar uma música? Ô, velho Dada, você me permite?
2: Sim, diga, meu filho, tá? Fica à vontade. Canta uma música pra nós, Rivelino.
0: Quer que tu canta pra gente, hein?
2: Velho Dada, tá velha dançando, menino.
0: Vamos embora.
2: Fez uma foto dele dançando.
0: E chorando.
2: Canta, Rivelino.
0: Vamos cantar aí, neném. Eita, forrazinho gostoso. Pode neném, mulher.
3: Pode começar, Rivelino. Aqui vai um abraço a um Uber que me trouxe aqui. Um abraço para meu amigo Daniel, que é
2: Daniel do Uber.
3: Tá ouvindo a banda Aloá do Sertão,
2: Rádio Folha. Oxente, então tu vai cantar um clássico da música nordestina. Ele já morreu, mas deixou uma obra. É o Pinto do Acudeon, neném, mulher.
0: Oi! Digo!

0: Luciano Lima, aquele abraço, meu filho.
1: Tô no peneirado.
0: Segura. Ô, Zé Bombeiro Arretado. Meu amigo Domingo Sábio. Grande bandeirista. É o Jorge Nenê.
1: Eita. O velho, manso, tá aí, viu, João? O velho, manso tá aí. A gente vai pra um intervalo, vai pra um apoio cultural, né, Anderson? É, e volta daqui a pouquinho tocando mais forró. E vamos lançar a banda Vou Embora, a música Vou Embora pra o Sertão, que é uma música do clássico, legal. Então o velho Dadá já pediu aqui pra gente ir pra um apoio cultural. Então eu vou deixar com ele. Mas velho Dadá, eu quero, já voltando, a gente vai voltar com o Shopping Camará, conversando, né, que você ia ligar pra ela. E eu quero lançar a música daqui a pouquinho. É, Vou Embora pra o Sertão, é, de uma composição minha e de Luciano. Tá com Anderson Ricardo.
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0: Eu não vou pro sertão agora não, Luciano, e Domingo Sabe. Eu vou é pro Shopping Camará, Camará Shopping, Camaragibe, conversar com a gerente de marketing, a Renata Almeida, que já está conosco na ponta da linha. Boa tarde, dona Renata. 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
0: Dona Renata, dia 7, às 17 horas. A gente, inclusive, está com uma música nova. Vamos lançar essa música também aí no shopping, no Camará Shopping. Como é que é essa questão do forró dentro do shopping? Tem sido muito bem aceito, tem?
1: Nordeste, falar de forró, falar de São João, todo mundo fica muito empolgado, né? E para a gente do Camará Shopping não podia ser diferente. Então, todo mundo já está começando a aquecer, né, as turbinas, ouvindo forró, o clima já muda, a vontade, eu acho que até gastronômica das pessoas já muda um pouquinho, o frio já vai chegando, então a gente está se apropriando de toda essa movimentação natural do mercado e da vontade das pessoas para proporcionar um São João interno, né, com todo o conforto que o Camará Shopping oferece, para os nossos clientes, para as famílias, e dia 7 com certeza vai ser um momento muito especial com a banda.
0: Veja, eu estou conversando aqui em nome da banda, mas o nosso velho Dadá, o velho Dadá que está apresentando o programa hoje, quer lhe fazer uma pergunta. Deixa eu passar aqui para ele.
2: Boa tarde, dona Renata. É o seguinte, é gratuitamente, todo mundo vai para lá assistir a banda sem pagar nenhum conto de ré, nem um vintém, é isso mesmo, dona Renata?
1: Exatamente, a informação está correta. A gente está programando, né, essa programação inteiramente gratuita. Então, todos os shows, incluindo o show do dia 7, com a banda Luar do Sertão, é uma programação gratuita. Na verdade, a gente vai ter intervenções juninas em todo o shopping, no primeiro piso e no piso L3, que é onde a gente vai concentrar os shows. Vai ter trio Pé de Serra, vai ter banda de forró e quadrilha, enfim, a programação está bem especial.
2: Ah, então eu entendi. Quer dizer que vai ter, não é só a Luar do Sertão nesse dia 7, não. Vai ter forró o mês todo no Camará Shopping, é?
1: É o mês todo. A gente inaugura o São João no dia 6, com espetáculo de quadrilha, com show, com praça gastronômica, com especiarias juninas, um parque junino também, uma decoração muito especial esperando por todos os nossos clientes.
2: Tá, dona Renata, a senhora queria... É só seguir a... como é o nome desses negócios que vocês usam, moderninho, redes sociais, né? Redes sociais do shopping e já vai pegando a programação, é isso mesmo?
1: Exatamente. Nos próximos dias a gente vai lançar a programação oficial com toda a grade, com os espetáculos, com os shows que a gente está preparando e reiterando, né? A partir do dia 6 a gente tem o lançamento oficial do nosso São João, uma programação aí que vai durar todo o mês, inteiramente gratuita, para os nossos clientes, para as famílias, a gente está esperando todo mundo lá.
2: Então, deixa eu passar aqui para o pessoal da Luar do Sertão dar esse agradecimento. O shopping que botou vocês lá. Rapaz, bajula a mulher aí, rapaz. O shopping botou vocês lá. Fala, Rivelino.
3: Nos doar o máximo e fazer uma festa muito bonita.

0: Viu? Tenha certeza disso. A Luar do Sertão vai honrar esse privilégio de estar junto com o Camará, o Shopping Camará.
1: Tu vai estar lá também, Seixa?
2: Eu sim. Com muita alegria, chamei já o povo de Camaragibe, né, o pessoal, para estar lá congratulando conosco, conhecendo a banda, né, curtindo esse forró. E vai ser muito bom.
1: Ô, João, tu tá disposto mesmo, João, a tocar forró no shopping? Dona Renata disse que vai ter um monte de gente lá.
3: Sete do mês que vem, às 5 horas da tarde, para prestigiar a banda Luar do Sertão e nosso repertório, o forró também do Nordeste.
1: Fala, Jorge Neném, tu vai tocar pandeiro lá, né, Jorge? Vai tocar também, né? Ô, Mano Dante,
4: vou
1: tu
4: tocar,
1: vai cantar
4: sim,
1: também,
4: é? Eu vou tocar pandeiro e também quero convidar a todos, pessoal de Camaragibe, de outras regiões, de outras cidades, para aproveitar lá essas festividades do mês de junho, do shopping.
1: Que tu vai
4: agradecer
1: cantar,
4: a dona Renata aí, a direção do shopping, por ter nos convidado, né, para fazer parte da programação da grade lá do shopping, viu, dona Renata?
1: Mano Danta, tu vai cantar também lá, né?
5: Sim, esperando ver todo mundo lá para brincar com a gente esse forró gostoso. E também agradecendo a dona Renata. Primeira vez, né, vamos fazer um show assim bem gostoso no shopping. E a gente já está agradecendo a toda a diretoria, querendo ver todo mundo lá, hein?
1: Deixa de tua mentira que eu te vi no shopping lá, do concorrente dela, mais antigo do que o de lá, que eu não vou dizer o nome, tu tocasse lá uns 5 anos no outro, mas eu não vou dizer o nome não, porque dona Renata quer levar todo mundo pro Camara Shopping e vamos invadir o shopping com forró pé de serra. Vai ter quadrilha lá, agora
5: vai
1: é quadrilha junina para fazer a festa e a alegria, dona Renata. Eu quero te agradecer em nome aqui do programa. Deixa eu passar para o Domingo Sábio, que vai também agradecer em nome da banda, para poder a senhora contratar outras vezes, que ele não é besta, não.
6: Ô, dona Renata, muito obrigado. Boa tarde, dona Renata. Eu que fico muito agradecido em nome da banda Luar do Sertão. 26 anos, a gente comemorar os 26 anos, porque quando bateu o mês de junho, como ela completa no dia de São Pedro, então a gente já está comemorando o mês que completa 26 anos. E começar no Shopping Camará, para mim foi um presente nessa cidade maravilhosa de Camaragibe, aí sendo reestruturada, reorganizada. Então, muito obrigado, dona Renata. A gente vai fazer um grande forró, agradecer aqui a TL Eventos, o nosso amigo Tony, que está sempre à frente, buscando os espaços. E vamos fazer um grande forró para a senhora aí, com a Luar do Sertão, viu?
7: Agradeço também, eu tenho certeza que vai ser um momento muito especial, muito animado. A gente também está muito empolgado para estartar nessa programação junina. Eu gostaria de convidar todos de Camaragibe, Aldeia, São Lourenço da Mata, Zona Oeste do Recife, para prestigiar e participar da programação do Camará Shopping. A partir do dia 6, dia 7, a gente tem esse momento muito especial com a banda Luar do Sertão. E acompanhar as nossas redes sociais para conferir a programação completa no @ Camará Shopping. Estamos esperando por todos vocês.
1: Ah, isso mesmo, rede social, né? Eu estava tentando me lembrar, rede social do shopping. @ Camará Shop e vai-te embora dançar forró. Dona Renata, muito obrigado. E qualquer coisa, é só falar com a gente. Aqui o Resgatando a Cidadania, a gente está sempre à disposição, vice.
7: Muito obrigada também, pessoal. Excelente sábado, excelente final de semana. Espero vocês no Camará Shopping.
1: Tá aí, conversamos com a gerente de Mike. Como é o nome do negócio? É Mike. Me ajuda, Cessa, pelo amor de Deus, me ajuda.
2: Marketing
1: do Camará Shopping. Bom,
2: é isso aí.
1: Olha, nós vamos lançar a música. Já conversamos com a mulher que gerencia o shopping e que contratou a Luar do Sertão. Eu quero saber um pouquinho dessa música. Ô, João, quem fez os arranjos da música, João?
3: É o seguinte, quem para começar, a letra para começar de Domingo Sávio e Luciano Lima. O arranjo fui eu que fiz.
1: Você tocou a sanfona, foi?
3: Foi, eu coloquei a melodia nessa sanfona. No mês passado, ele passou a letra para mim. De manhã, de 2 horas da tarde, já estava pronto. Estava em pronto, em ré maior, tá tudo feito. Vou embora pro sertão.
1: E essa música é boa mesmo? É, Seixa?
3: É, bom demais.
1: É, Seixa, é boa mesmo,
2: né? Essa música vai ser um estouro.
3: Vai ser um estrondo.
2: É.
1: Ô, Ivaninho, tem quantos anos? Já tá no YouTube, tá? Essa música?
8: Já, sabe.
1: Deixa eu dar uma disputada de BG, que é
8: já compartilhei com outras pessoas.
1: Tá no YouTube,
8: aí.
1: Tá, Ivaninho?
8: Então.
1: Como é que acessa? É onde o YouTube? Como é o nome do YouTube que acessa?
8: É.
0: Banda do Sertão.
1: Não, vou perguntar aqui, Domingo. Tá hesitando. Ô, Jorge, tu tá no YouTube já? Hein, Jorge? Tá no YouTube, tá? Tá, né? Não tá?
4: Chegou o microfone. Tá lá no YouTube. Tá sim, no YouTube. Tá todas as redes sociais da banda, tá? No canal do nosso amigo...
3: Domingo Salve,
1: radialista, é isso mesmo, mas o Rivelino é fraco, viu?
4: Não tem como meu você Deus não achar essa música.
1: Deixa eu falar com o Domingo.
4: Entrou lá, ela vai estar lá.
1: Domingo Salve, se botasse agora no Google, vou embora pro sertão, Domingo Salve Luciano, já aparece lá?
6: Claro que sim, velho, tá com 800 visualizações já, quase 800. No canal do Domingo Salve Radialista, que todos aqui conhecem, que é o mesmo canal do programa Resgatando a Cidadania. Essa é uma letra minha e Luciano Lima e eu, que tem os arranjos de sanfona de João Paulo do Acordeon e Rinaldo do Oliveira, o nosso Rinaldo do Acordeon, para quem eu mando um abraço, que é o sanfoneiro de Santana. E a letra é dos compositores que nós já falamos, e eu vou pedir já, Velda, da sua licença, pra gente ouvir essa música por completo, pra você curtir. Vá lá no canal Domingo Sávio Radialista, se inscreva, curta, compartilha. A gente quer levar essa música pra mais longe. Eu já falei várias rádios tocando. Então vamos lançar em primeira mão, a primeira rádio ao vivo, com a banda ao vivo, lançando a música Vou Embora Pra o Sertão, de Domingo Sávio, Luciano Lima e Domingo Sávio. Vamos ouvir? Vamos lá, Anderson.

0: 1 hora e 20 minutos, rapaz. 1 hora e 20 minutos, apestado. Tu não sabe ler o relógio, não, é? Ô, Anderson, por que tem 3 relógios aqui? É pro locutor enxergar a hora de verdade, é? É relógio que só a molesta do cachorro aqui no estúdio. De costa, de banda, pra todo lado. Se você quiser ver a hora, tem de um lado. Se antes quiser ver, tem outro. Ainda tem 3 computadores ali. Isso é uma rádio ou é uma nave espacial? Tá parecendo aqueles abestados que disseram que foi na Lua. Ô, mentira, mexiquenta. Quem já viu ninguém pra Lua, minha gente? Tão gastando dinheiro em vez de comprar quentinha pra dar os caras que tá passando fome, limpar o lixo, em vez de tirar essa poeira que a guerra tá botando pra criar doença, foram gastar dinheiro pra ir pra Lua. Meu Deus, deixa espalhar, vamos falar de forró, né? Ó, então vamos estar no Shopping Camará, é isso mesmo, é, Cessa? No Shopping Camará, Shopping Camaragibe, dia 7,
1: é? Isso mesmo, dia 7.
0: Às 17 horas, é?
1: Às 17 horas, na Praça de Alimentação. Vai estar lá toda banda Luar do Sertão.
0: Tu tá cansada, é? Ou tu tá com fome? Eu acho que tu tá com fome.
1: Eu acho que pelo horário,
0: né? Eu nunca vi
1: forrozeiro
0: falar assim. Vamos estar lá no Shopping Camará. Vamos estar lá no Shopping Camará, fazendo muito forró. Banda Luar do Sertão, ao vivo.
1: Pois é, fazendo no São João, lá no Shopping Camará.
0: Ô, mano, Danda, tu fala assim também, é? É porque no próximo jogo a gente vai levantar a cabeça. Não deu pra ganhar hoje, foi só um empate, mas jogamos bem. É assim que tu faz forró? É, mano, Dantas?
2: Não, não, não.
0: Não?
2: Não.
0: Já parou.
2: Ih, a gente vai estar lá no Top Camará.
0: Fala, João, tá bem, João?
2: Vai
0: tu gosta
2: Rivais,
0: de forró,
2: né?
0: Mesmo? Ô, João, vamos fazer o seguinte? Qual é a próxima música, hein?
3: A próxima música que eu vou cantar...
0: Fala pertinho do microfone, bota a mão no microfone. Sim. Aí e meta a língua.
3: Já achei. Eu quero cantar Asa Branca pra minha tia Santa, que é fã do programa e tá ouvindo a gente.
0: Certo, então tu vai cantar Asa Branca também para o professor Tony Lima.
3: Tony Lima.
0: Da TLs Evento, que tá levando vocês pro Shopping Camará. Ele tá aqui conectado com a gente e nós vamos conversar com ele... Véi Dadá falando, professor Tony, que satisfação ouvir o senhor. Tudo bem, Tony Lima?
4: Pô, meu rei, muito obrigado, viu? Uma satisfação imensa estar com vocês. É, feliz da vida, muito feliz por poder compartilhar, por poder ter recebido o dom de conhecer a família Banda Luar do Sertão, em especial você, Domingos. Todo o pessoal, né? Então, assim, é uma alegria imensa para ter eventos, compartilhar desse momento, né? Desse trabalho que será realizado agora no dia 7, no Shopping, e que com certeza o sucesso já foi decretado, sucesso total, com certeza, né?
0: Fala com o professor da TL Evento, domingo, sabe? Conversa com o homem te levou para lá. Maravilha, professor. Tudo bem, professor Tony? Obrigado, professor. Eu acho que o forró, essa história, a gente fica reclamando, né, Mano Dantas, não é, João, Rivelino, Jorge e Cessa e todos aqui no estúdio, é porque fulano tá com o cachê lá de 1,5 milhão. Eu acho um absurdo o Wesley Safadão dar 1,5 milhão em Caruaru, mas o que nós precisamos é cuidar das nossas bases. O que nós precisamos é cuidar daqueles meninos que estão lá na escola, que tem uma aptidão pela música e que, porventura, ele vai para o forró. Então, eu acho que, quando você leva para o shopping, pode estar lá o grande empresário no shopping, que ele não vai porque a grife leva em casa, mas pode estar lá o menino lá que limpa carro e dizer, poxa vida, eu vi o cara com a sanfona bonita danada. Que marca é essa tua sanfona, João?
3: Dolphin, é chinesa.
0: É sanfona Dolphin, chinesa. E eu vi lá. Então, isso, professor, é educação também, né?
4: Com certeza, com certeza. E eu que reafirmo e colaboro com suas palavras, que eu vi de uma história ligada às questões de projetos sociais. Então, ao longo de 35 anos da minha vida, foi focada com projetos sociais, projetos integrados com as escolas, e dessas escolas, desses projetos, surgiram grandes músicos, grandes dançarinos, grandes atores. Enfim, a cultura em si, ela tem essa ferramenta especial, né, de modificar e de dar oportunidades às pessoas.
0: Ô, professor Tony, desculpa, eu lhe interrompi, foi? Pode falar, não interrompi, não.
4: E a banda Luar do Sertão, ela traz essa conotação, essa quebra de barreiras através das músicas. Né? Então, quando nós vimos o trabalho, ficamos, volto a dizer, maravilhados. Né? As pessoas vão ter surpresas, com certeza no dia 7 haverá muitos comentários de bom, com certeza, né? Isso aí eu não tenho dúvida nenhuma. Mas é isso,
0: é uma verdade. Olha, a gente tem que lembrar, né, João? Humberto Teixeira.
3: É isso aí.
0: A gente tem que lembrar de Zé Dantas.
3: Dominguinho.
0: A gente tem que lembrar do nosso Dominguinho, dessa turma maravilhosa que fizeram essa coisa. Olha, você imagina, o Luiz Gonzaga não era bobo. Ele estava ao lado de um médico, estava ao lado de um advogado. Estava ao lado de sempre gente grande, porque quem pensa que Humberto Teixeira, Zé Dantas, esses caras eram analfabetos, não, um era médico e o outro era advogado, como o doutor Ney Araújo é aqui. Então, ele trazia para junto de si os grandes nomes, mas é claro que o cara de Patativa do Assaré, né, César, era analfabeto. Como analfabeto? O cara fez a triste partida com 9 minutos, meu Deus do céu, é uma letra. Então, professor, eu acho que é muito bom o Shopping Camará e que outros shoppings continuem levando o forró pé de serra da Luar do Sertão, mas, sobretudo, levando a inclusão, abrindo espaço, mostrando que a coisa não é só tigulinho, não, tem um trabalho por trás, não é, professor?
4: Exato, o Camará Shopping, inclusive eu parabenizo mais uma vez, eles têm uma visão muito forte quanto a isso, né? Hoje o trabalho que a Renata Almeida também vem desenvolvendo, vem dando continuidade e aumentando cada vez mais essa questão do processo de inclusão. Então, os artistas da terra, eles têm muitas oportunidades no shopping, os artistas da terra estão lá participando. E desde já, quero agradecer a oportunidade ao shopping de estar junto com vocês, grande evento. Deixando um abraço também a banda da corda do Camará Shopping. Ele mandou um abraço. Vocês vão estar lá conosco no dia 7. E queremos agradecer e parabenizar a todos vocês.
0: Muito obrigado, professor, junto, por estar conosco aqui. Professor João, professor, é o seguinte, muito obrigado. Aqui é Domingos. É o seguinte, eu fico muito feliz porque o senhor tem esse olhar holístico, olhar pedagógico, o olhar que não olha para frente, olha para todos os lados, não é o olhar do burro que leva a carroça, que só pode olhar para frente para não se assustar. O senhor olha para os lados, para cima, para baixo. Então, eu acho que esse olhar holístico é muito importante. Quero agradecer em nome da banda, e o Velho Dada sempre solícito com o nosso trabalho, e dizer que dia 7, né, sexta, às 17 horas, ao vivo lá.
1: Dia 7, lá no Shopping Camará. Estamos todos esperando, né, a colaboração do público lá para nos prestigiar.
0: Ok, professor.
4: Ok, meu querido. Só agradecendo, e a família da TL Event está muito alegre em compartilhar de toda essa alegria de vocês também. Um grande abraço.
0: Abraço, professor. Muito obrigado, professor Tony da Televento. Vamos cantar Asa Branca? Agora, a dispor, quando a gente tocar Asa Branca, eu quero saber se essa banda é boa mesmo, viu, seu João? Você disse que é o cara, na sexta disse que é o cara que faz corar, faz back rockrar, Rivelino, Mano Dantas e Jorge, Domingo Sábio. Eu quero ver se essa música da banda sai ao vivo daqui a pouco.
3: Mas sai na hora.
0: Primeiramente.
3: Isso aí.
0: Me ajuda aqui, Alisson.
3: A banda do Lado Sertão tá aqui pra esvelhar.
0: Ei, Arrocha. Primeiramente, vamos tocar a Asa Preta.
3: É.
0: Asa Preta. Não, é Asa Branca.
3: É,
0: né?
3: É.
0: Ou seja, é preta ou branca? Isso, isso. Vamos lá, tocar a Asa Branca pra gente lembrar o velho Lula e o Baiano.
5: Tá apaixonado.
0: Vamos lá, João. Puxa.

0: Eita, menino, que forró acolchado da gota.
1: Foi? Foi?
0: Mas o baião é muito bom, né, rapaz? É uma coisa. Você sabe, e quando você vê o salão cheio, né, Rivelinho? O pessoal dançando, dá uma emoção, não dá?
2: A gente se alegra bastante, né?
1: É muito bom.
2: A gente chega sempre. A gente chega sempre com energia positiva. Mesmo sem a gente enxergar, parece que a gente tá vendo tudo, Domingos.
1: É energia,
2: uma alegria,
1: né?
2: Retada,
1: o calor humano.
0: Qual é o telefone pra contratar, Domingos Sávio? Tá todo enrolado aí, cheio de fio na mão. O que o diabo tá aí fazendo? É uma agonia que esse homem tá. Parece que ele não para um minuto aqui no estúdio. É pra lá e pra cá. E puxa a cara e puxa o microfone pra um, puxa o microfone pra outro. Como é o telefone pra contratar a Luar de Sertão? Ah, sim, é o nosso contato, né? Deixa eu abraçar Nuca Som, né? Que é onde foi gravado
3: Nuca Som, um abraço.
0: Nuca Som tá ouvindo a gente.
3: Um abraço pra Nuca, Nuca Som, um abraço.
0: Rapaz, que alegria, né? Ele é uma pessoa tão, tão legal, né? Ele teve dois AVC e continua na lida, né? Trabalhando. Então, Nuca, um abraço pra você. O nosso telefone é 819-9238-5160. Se chama pra Caruaru, vai, Petrolina, vai pra todo lugar, vai lá, Sertão.
2: Vai sim, sabe?
4: Aqui não tem fronteira, né, Sertão? A fronteira é o povo quem diz.
2: Você aproveitando o ensejo, sabe? Quero mandar um abraço todo especial pra prefeita de Paudalho, Paulinha.
0: Paulinha, minha filha, contrata a banda Luar do Sertão, que tu não vai te arrepender, não, viu? Não fica botando esses pernetas aí com teclado, não, viu? Paulinha é o nome dela, hein?
2: É verdade. E Valquíria Marinho, né, que é a nossa vereadora.
0: Manda um abraço pro um grande amigo lá em Paudalho, fora você. É o nosso Bill Sanfoneiro, grande Bill. Pera aí, que tem um cara mandando um Zep Zap aqui.
5: Menino, rapaz, esqueci de ouvir esse programa hoje. Jorge ia tocar lá hoje. Esqueci de ouvir. E aí, como é que tá as coisas?
0: É o Janzenito do Acordeão. É um amigo meu lá de Petrolina, rapaz. Mandando um zap pra mim. Um abraço, Janzenito.
4: Tá
0: me
4: mim,
0: pegasse de surpresa. Tu tá em Recife pra tocar forró, Danadão. Eu tô ligado. A gente vai. Pera aí, que minha gerente tá mandando uma mensagem pra mim. Eu vou ver daqui a pouco o que é que ela quer. Ah, ela tá esperando eu cantar, rapaz. Ô, danada, a gente já cantou, Marcos, é porque a música foi lançada depois. Deixa eu só ir para um apoio cultural e aí a gente volta depois do apoio cultural, botando os ouvintes, né, que estão mandando o zap e tocando a música. Eu quero saber se ele vai tocar a música ao vivo, tá no ar certo. Enquanto você se ajeita para tocar e divulgar os abraços de vocês, o Alisson está com um abraço não sei para onde, eu vou para um apoio cultural e volto daqui a pouco, tá?
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1: É 1h36, Domingo Sávio me deu o papel de apresentar o Arraial da Inclusão e eu tô por aqui, né? Então deixa eu dizer que o Simprotindep, Sindicato de Radiologia de Pernambuco, quer conversar com você. Então, tá lá o nosso Simprotindep 3031-1229, liga lá pro Simprotindep pra gente mandar os alô lá. Deixa só eu abraçar aqui, Primo Domingo mais uma vez, Lília Miranda de Santos, ela tá mandando um áudio aqui, deixa eu ver se eu consigo abrir o áudio dela. Cadê? Aqui. É nesse buraco aqui, é que bota o dedo? Deixa eu ver aqui.
2: Forró da melhor qualidade, Banda Luar do Sertão, que vocês tenham muitos contratos, muitos shows. E quando puder, toca Juazeiro e Petrolina, Itareco e Mariola. Um beijo.
1: E aí? Ela tá em Santos, viu? Ela tá ouvindo de longe, viu? Luar do Sertão, manda um abraço pra mulher, minha gente. Que rapaz, parece que vocês não comeram hoje não, viu?
3: Eita, um abraço aí, Lília.
1: E Santos. Consegue tocar Tareca e Mariola, consegue? Hein, João? Consegue tocar Tareca e Mariola? Ela pediu Juazeiro, Petrolina ou Tareca e Mariola.
4: Bora simbora.
1: Não, pera aí, visto que eu tô aqui ainda vendo um outro ouvinte aqui. Tem aqui o nosso querido... Divulga aí o telefone, Rivelino. Divulga aí o telefone, minha gente. Pelo amor de Deus, divulga aí. É no microfone, Jorge.
5: 981-992-38-5160. Domingo Salve, fale com ele que a gente vai fazer forró até na lua e do sol.
1: É isso aí. Tem mais um ouvinte aqui na linha.
6: Oi, Salve, boa tarde. Boa tarde aí ao pessoal da banda Luar do Sertão. Estou passando por aqui para dizer para vocês que estou ouvindo o programa. E aproveito para mandar um abraço para todos os ouvintes e para vocês aí do estúdio.
1: Valeu. Ô, bichão, valeu, mas tu não disseste teu nome, o velho Dada não sabe quem é tu. Vocês conhecem ele, é?
5: Pela voz, é nosso Silvio Leal.
1: Ah, Silvio.
3: Grande Silvio Leal, meu
1: então,
3: abraço,
1: se é aquele rapaz que é proeta, é?
5: Compositor,
1: poeta, é o proeta que tá lançando um livro?
5: É esse mesmo.
1: Ah, então é porque o velho Dada não conhece o povo. O cara manda um zap e não diz, rapaz. Ah, rapaz. Vamos ouvir agora para Marise Rodrigues, a minha gerente aqui da Rádio Folha. Ela tá pedindo para tocar uma música aí. Eu vou tocar ao vivo. Ô, Marise, eu vou pedir para eles tocar a música deles de novo. Só que agora é ao vivo. Eu queria saber se essa banda é boa agora. Ô, Rivelino, é possível, Rivelino? Me ajuda?
3: Claro, com certeza. É possível, vamos nessa. Luar do Sertão, vamos nessa, safoneiro!

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0: É coisa melhor que sertão, não, meu filho. Eita!
1: Que bonito, danado! Manda um abraço. Eita, pra Lula do Acordeão, que tá ouvindo a gente, Terezinha. Manda um abraço pro
2: que poeta. Que um abraço pra Lula e Terezinha.
1: Geraldo Feitosa e Petrolina ouvindo a gente. Jota do Acordeão ouvindo a gente. Camaragibe. Luciano Lima, o nosso compositor dessa música. Eu gostei dessa música. Rapaz, isso vai dar até jingo político. Eu vou votar em não sei quem, não sei quem. Vou votar não sei em quem. Eu vou votar não sei em quem, não sei em quem. Vou votar não sei em quem. Não sei em quem é bom demais porque fez. Não sei quem não fez, não. E não sei quem, não sei o que lá. Eu gostei. Como é mesmo o corá aí, Luadicena? Como é o corá? Como é o corá?
3: Eu vou voltar no sertão, vou pra meu interior, aí. Vou embora pro sertão, vou pra meu interior.
1: Viu, doutor? Ah, vou embora pro sertão, vou pro meu interior, é bom. Agora esse interior, Domingo Sávio, que você tá mais calado, tá deixando mais os meninos desarnar. Que interior é esse? Oi, velho, esse interior pode ser o interior de mim. Inclusive tem até uma música muito linda chamada Interior de Mim. E pode ser o interior do estado, lá na cidade onde eu nasci, Macaparana, lá em Belo Jardim, lá em Bodocó, Orocó, mas pode ser voltar para mim, diante de toda, como é que é, João? É, poluição, né?
2: É o seguinte...
1: Violência...
2: É, essa parte de poluição, a cada dia aumenta mais, muita violência acabando com a paz.
1: Então, diante da poluição, diante da violência, você entrar em você mesmo, voltar para você mesmo, ela também faz uma crítica, né? Porque ela fala... É, a criança é o futuro da nação. Como é que se deixa uma criança sem escola, dormindo no calçadão? Isso é uma crítica bem feita. Então, eu acho que é uma música que ela traz, inclusive, uma amiga minha, que é da igreja Assembleia de Deus, ela mandou um áudio dizendo, rapaz, eu sou evangélico, mas essa música ela é digna de ser ouvida. Então... Aplauso para o Luar do Sertão. Aplaudo vocês mesmos, meninos. Aplaudo vocês mesmos.
4: Meu aplauso é aqui.
1: Aí vejam só. Eu digo isso porque não é fácil, né? A gente viver no mundo de hoje e você conseguir fazer uma letra diante de um celeiro tão grande que nós temos de músicos. Mas aqui eu tenho um zap aqui de... Cadê o nome dela? Pera aí, deixa eu procurar aqui um zap... Que o velho Dadá me deu o celular aqui pra ajudar ele aqui, que bicho é enrolado.
5: Não, rapaz, é porque.
6: Ele tá melhorando, né?
5: É Carla Maria. Vocês tocam a música de Magnífico?
4: Tocamos.
5: Tem essa banda chamada Magnífico?
4: É.
5: Tem, Cessa?
4: Tenho. Me usa com Cessa.
7: Tem sim, a gente toca várias bandas.
5: Peraí, ô Anderson, tu gravasse o negócio que a mulher pediu, era gerente? Hein? Gravamos. Sim, porque ela tá mandando a mensagem pra mim, será que ela tá vendo borboleta, rapaz? É, eu acho que ela tá vendo borboleta. Então, vamos lá. Como é o nome da mulher que pediu agora? Foi Carla Maria, não foi, Jorge? Foi. Pronto, ela pediu... um negócio do Magnífico.
2: Ô, Sávio...
5: É de onde essa banda, hein, menino?
2: Ô, Domingos Sávio, aproveitando também o ensejo...
1: Oi, Rivelino, fala.
2: A menina Lília, parece que pediu Petrolina e Juazeiro também.
1: Foi, né? Petrolina e Juazeiro. Então, vamos fazer o seguinte...
4: Me usa,
1: Magno. Vamos tocar as duas?
2: Vamos sim.
1: A gente toca primeiro...
4: Me usa.
1: Me usa, depois a gente volta Petrolina. E toca Petrolina e Juazeiro.
2: Tá ótimo.
5: Essa é a banda... Luar do Sertão. O melhor forró pra...

0: eu queria atender um pedido aqui, mas é um pedido oculto. Não foi uma pessoa que pediu, mas para atender as pessoas da Jovem Guarda, do Forró, e que curtiram, né, os grandes grupos, né, Mano Dantas? Os três do Nordeste, né, João? O trio nordestino.
1: Trio nortista,
0: trio nortista, lembra mais aí? Trio Iraquitã, manda um abraço para Enoque Virgulino.
1: Nelson Gonçalves.
0: Eu tô falando de forró.
1: Forró, trio
0: Iraquitã, que o nosso querido.
1: Zé Marcolino.
0: O nosso querido Enoque Virgulino, que tá ouvindo a gente em São Paulo, foi sanfoneiro por 38 anos lá. Então, o nosso Enoque tá lá ouvindo a gente.
2: Um abraço, irmão.
0: Um abraço pra Cristiana Lucinéia. Ela diz que a banda tá bem demais. Cristina é baterista, é Zabombeiro, e Lucinéia é
2: um abraço,
0: grande Cristo. Amiga.
2: Um abraço, Lucinéia.
0: Então tá lá ele ouvindo a gente.
3: Sávio, mandar um abraço também pra Patrícia Cruz, pra Ira Caldeira, esse pessoal, né? Grande forrozeiro que a gente tocou junto com o pessoal. Aquele abraço também
2: pra minha
3: especial.
2: Esposa, dona Regina Celi, que tá lá escutando o programa. Um beijo, Regina.
0: Olha, veja como é as coisas. Olha quem tá mandando uma mensagem pra mim, Alisson, que tu não me ajudasse, mas eu peguei aqui. Olha pra quem tá mandando a mensagem pra gente.
4: Olá, pessoal. Eu sou o Beto Melo, cantor, compositor, tecladista e também toco forró, toco zabumba, faço parte de um trio chamado Eita Troço Bom. E já tenho um disco, dois discos gravados cantando forró também. Então eu fico muito contente quando eu vejo que outras pessoas também, que são cegas como eu, que estão participando desse campo do forró, né? Quando alguém mais grava, né? Então eu fiquei feliz ao saber da nova música do Eduardo Sertão, eu escutei e parabenizo o trio. E deixo aqui o meu abraço para Domingos e companhia, e o meu incentivo aos forrozeiros, aos sanfoneiros cegos que atuam nesse campo, que é um campo muito bacana. Eu me acostumei desde pirralho, quando eu era do Instituto dos Cegos, antes de começar a tocar, a ver os trios saindo de lá para tocar nas festas juninas. E depois eu me envolvi nesse universo e estou até hoje. Então, é muito bom ver tudo isso e fico feliz por mais coisas estarem acontecendo.
5: Se por acaso tem alguém da banda Luar do Setão que não conhece Beto Melo, que meta o dedo no grugo e vá-se embora pesquisar, porque vocês ouvirem uma fala dessa, de elogio, de dizer que gostou da banda, do nosso Beto Melo. Beto Melo é uma das maiores assumidades da música da Paraíba. Então,
3: é verdade.
5: Se tem alguém aí que não conhece, então, meu amigo, vá atrás de conhecer, porque vocês estão recebendo uma informação de um cara
3: que canta muito, né, Dom?
5: Que sabe o que está fazendo, não só cantando, compondo. Vê aí, Anderson, na minha página, se tem Beto Melo, só para soltar uma beirinha, se tu achar aí. Vou dar trabalho para tu, que eu não sou besta. Bota aí só uma beirinha. Enquanto acha aí, peraí, vice. Enquanto acha. Deixa eu botar outro cara aqui que tá mandando aqui. Bota um pouquinho. Ele não é forró, mas tem forró também. Mas bota essa aí.

0: macumbeiro, é compositor e forrozeiro e cantor de primeira. Deixa eu ver, esse cara tá mandando aqui também um áudio. Deixa eu ouvir o áudio do meu amigo aqui.
1: Fique tranquilo, meu amigo.
0: É o Zé Orlando tá mandando aqui pra mim. O Zé Orlando é da banda Luar, ou melhor, da banda Pedra Rara. Deixa eu ver se eu abro o áudio dele.
1: Trabalho, eu tenho o link do YouTube aqui.
0: Deixa eu ver aqui, ele tá mandando, mandou um monte de mensagem. Eu vou botar o Zé Orlando daqui a pouco. O nosso Zé Orlando da banda Pedra Rara. Mandar daqui a pouquinho, eu não tô conseguindo ver qual é o áudio, porque eu sou bem enrolado. Eu contratei o Alisson pra me ajudar, mas o Alisson não quer me ajudar, então vamos fazer o seguinte, a gente vai ouvir outra música. Eu queria saber se a gente canta o que agora, hein? Vamos ouvir o nosso Mano Dantas cantando Caboclo Sonhador, porque o Marcel Melo tá ouvindo a gente. E hoje é o aniversário do nosso Marcel Melo.
2: Parabéns ao Marcel.
0: Eu queria que vocês cantassem um parabéns para ele primeiro. Pra gente poder. Bora fazer o seguinte. Bora cantar os parabéns para Marcel Melo e emenda com o Caboclo Sonhador daqui a pouco. Porque.

0: Falsetto ao vivo!
1: Bora, Valerão!
0: Simbora! Eita, Marcelo Melo, parabéns pra voz Mice, meu amigo. Marcelo, parabéns. Abraço. Que alegria, né? É um grande nome, né? E a gente fica feliz por isso. Eu tomei cerveja na casa de Maciel há muitos anos, nos anos 90, na casa dele. E é uma figura, rapaz. Pense numa figura. Olha, é o seguinte, nós temos aí uma música que canta dois, canta só o sanfoneiro, canta... Tem uma música que canta os dois ou não? Ou todo, cada um canta a sua? Ou tem música que canta os dois? A cantora? Tem? Tem alguma?
2: Tem.
0: Qual é a música que canta de dois, hein?
2: Tem que canta os dois. Tem o que canta com Mano Dando Licença.
0: Sim, mas qual é a música, meu filho? Diga aí.
1: Ou foi Paixão.
2: Eu canto com o João é Não Lhe Solto Mais. Ah. E com sexta tem Oi Paixão, tem Você Quer Namorar Comigo.
1: Nossa Irmã Monteiro.
2: Você escolhe aí.
0: É, mas estourou o tempo, rapaz. Estourou nosso tempo. Já são 2 horas.
2: Eita.
0: Estourou nosso tempo. Eu queria ainda botar aqui uma mensagem. Divulga o telefone aí, amigo.

0: curtinho os telefones. Ele fala bem curtinho, com medo que o pessoal contrate a banda, né? Estão cheio de contrato. Prefeitura de Camaragibe já contratou você? Já, Alisson. A Prefeitura de Camaragibe já deu sinal verde pra banda? Vão tocar lá com o Diego? Diogo?
1: Já sim, Domingo Sávio. Graças a Deus, com certeza estaremos na grade do São João de Camaragibe.
0: Ah, muito bom, rapaz. E a agenda tá aberta. É só ligar, eu anotei aqui, 81992385160, né, Domingos?
2: É, exatamente, 81992385160. Que esse telefone meu é novo e os meninos ainda não estão decorados, não. E pra dizer assim, tem que estar decorado, né, velho? Tu é tudo apressado. Então os meninos não estão decorados, mas daqui pro São João decora, né? Então é aquela coisa. Ó, a gente vai encerrar. Pedindo já desculpa já pelo estourar o horário aqui, mas a gente vai marcar outros momentos, viu, João? Eu quero agradecer a você, dizer da minha alegria enquanto banda Luar do Sertão, passando aqui pro velho Dadá fazer as suas finalizações aqui.
0: Tá bom, Domingo, é o seguinte, eu quero agradecer primeiro o sanfoneiro, João, João Paulo, né, João?
3: Sou
0: tu
3: eu.
0: Toca demais e canta, tu é o cara, se eu tivesse uma irmã solteira, ia dar pra tu casada, né?
3: Obrigado, eu tenho uma frase que eu dizia sempre quando tocava, eu quero deixar aqui pra todos vocês, que escutaram o programa de nosso querido Domingo Sávio, Resgatando a Cidadania. Eu posso, aliás, eu vou dizer o seguinte, não vejo vocês com os olhos, mas enxergo com o coração, muito obrigado.
0: Obrigado, eita, meu amigo Jorge, Dário Pandeiro, Zabombeiro, Triangueiro, o cara que...
4: Agradecer a você pelo convite, pela oportunidade, dizer qualquer coisa, toma aqui de novo.
0: Marisa está lembrando aqui, a Cisão, a Anastácia, minha amiga, Genário, muita gente boa, Marisa, que a gente pode colocar... É muita gente, Marisa, que tem boa demais. A nossa gerente está mandando um abraço para todos vocês.
5: Um abraço.
0: E vai dar aquele acrioxo para a gente fazer forró por aí. Mano Dantas, obrigado por estar conosco, meu amigo. E bom São João, viu? O velho vai dançar lá, no prazer, Shopping Camará.
5: Prazer é todo meu. Estamos juntos por qualquer coisa. Estamos juntos.
0: Cessa, tu aceita como é o nome? É o Gutano?
6: Cessa Rutani.
0: Rutani, eu pensei que era o nome de Cibalena, mas tudo bem. Ô Cessa, muito obrigado por estar conosco e eu vou estar no shopping. Se tu não cantar pra eu lá, eu vou tirar o chapéu.
6: Se eu vou cantar que você vai chorar e pedir mais.
0: Obrigado, viu, Cícero?
6: Muito obrigado, a gente que agradece.
0: Revelino, jogador da camisa 10 da seleção de 1970, obrigado, tu é a camisa 10 do Triângulo e da Voz.
7: Ô, Domingo Sávio, é sempre uma alegria, velho Dadá, estar aqui nessa programação maravilhosa e nós estamos à disposição, né? Vamos lá, a gente, as prefeituras aí. É só nos chamar que a gente vai estar juntos e misturados fazendo a sua festa.
0: Domingo Sávio, meu compadre, a gente vai terminando por aqui, mas eu quero te agradecer e dizer da minha alegria de estar conosco.
2: Ok, velho Dadá, um abraço. Lembra, nosso telefone 819-92-38-560. Dia 7, primeiro domingo de junho, 17 horas no Shopping Camará. Forró de primeira e tem mais coisa por aí. Prefeitura de Paulista já dando sinal verde. E a gente vai fazendo a agenda aqui com você, divulgando a agenda da Luar do Sertão. Até porque você faz parte dessa história. Um abraço, muito obrigado. E obrigado mesmo de coração. Arrumo aí a Luar do Sertão, 26 anos. Vá lá no nosso canal, Domingo Sávio, Radialista. Domingo Sávio, Radialista, 2 S. E curta a nossa música, compartilhe, se inscreva, dê seu recado. Vá lá pra gente poder levar o que é bom. Tanta gente grande aí que cresceu assim como a gente, fazendo trabalho humilde. Então, muito obrigado.
0: Tá bom, meu compadre. Agradecer aqui a Andressa, o Ricardo, a nossa gerente Marisa Rodrigo, a rede de rádio parceira pela inclusão no Brasil e o nosso canal no YouTube Domingo Sávio, Radialista, podcast da Folha FM 96,7 em Pernambuco. Este é o Resgatando a Cidadania. Agora, ô Cessa, me dê esse livro que tá aí, que tem atrás dele, me dê esse livro aí, Cessa, que é o livro de Domingo Sávio, porque ele encerra com um negócio aqui que ele fala aqui atrás, na capa do livro, da parte de trás mesmo, na última capa. O resgate da cidadania acontecerá de fato quando as necessidades de muitos sobrepujarem as necessidades de alguns. Esses morrinhos desse político não escuta, mas Domingo Sávio botou na capa do livro lá. Então tá aí, a gente volta no próximo sábado, se Deus quiser. Tá contigo, Anderson.
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9: Hora certa. 14 horas e 10 minutos.

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6: Hora certa. 14 horas e 20 minutos.

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7: Hora certa.
8: 14 horas e 32 minutos.

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9: Hora certa. 14 horas e 44 minutos.

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7: Hora certa. 14 horas e 59 minutos.

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4: Hora certa.
5: 15 horas e 11 minutos.

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3: Horas e 24 minutos.

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4: Hora certa. 15 horas e 41 minutos.

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2: Hora certa. 15 horas e 54 minutos.
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0: 16:03.
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6: Hora certa. 16 horas e 16 minutos.
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7: Hora certa. 16 horas e 30 minutos.
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14: Hora certa. 16:44.
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7: Hora certa. 17 horas em ponto.
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4: Hora certa. 17 horas e 15 minutos.
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4: Hora certa. 17 horas e 30 minutos.
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5: Hora certa. 17:44.
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6: Hora certa. 17 horas e 58 minutos.
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1: Hora certa. 18 horas e 3 minutos.

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2: Hora certa. 18 horas e 18 minutos.

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4: Hora certa. 18 horas e 47 minutos.

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7: Hora certa. 18 horas e 59 minutos.

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9: Hora certa. 19 horas e 15 minutos.

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7: Hora certa. 19 horas e

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5: Hora certa. 19 horas e 52 minutos.

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1: Hora certa. 19 horas e 59 minutos.

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10: Horas e 29 minutos.
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7: Hora certa. 20:59. Tem.